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0: Boa noite, são 3 horas.
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0: Bom dia, são 8 horas.
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0: Ora viva, bom dia, seja muito bem-vindo. Está no ar o Bom Dia Açores. Manhã de quarta-feira, estamos a meio da semana. Hoje é o primeiro dia deste outono. Despedimo-nos do verão, damos as boas-vindas ao outono, entramos assim em outra estação. O tempo mais fresco, por vezes também um pouco mais sombrio. Daqui a pouco vamos dar-lhe conta de algumas informações. Vamos olhar na agenda informativa para a tabela das marés, para a previsão do tempo para hoje. Vamos também olhar para as datas que estão a ser assinaladas neste dia 23. Lembro que pelas 8h30 vamos olhar para as manchetes do dia, às 9h a cultura em movimento e às 10h vamos atualizar a informação. E na última hora do Bom Dia Açores vamos receber um convidado especial, vamos falar de uma atividade que vai acontecer no fim de semana. Faço-lhe então o convite para ficar aí desse lado, uma excelente manhã, uma boa sintonia connosco. Bem-vindo ao outono!
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0: Começa então agora este serviço de agenda informativa. Começamos por olhar para algumas informações, nomeadamente o nascer e pôr do sol aqui em Santa Maria. Hoje, dia 23 de setembro, o sol nasceu às 7h29. Terá o seu ocaso às 19h36. Olhemos então para o calendário e hoje damos início ao outono, conhecido com o equinócio de outono. Este é um nome que se utiliza na astronomia, equinócio de outono, para o fenómeno que marca o final do verão e a chegada da nova estação, o outono. O equinócio de outono assinala o instante em que o Sol, tal como o vemos a partir da Terra, cruza o plano do Equador Celeste. É o que se verifica em setembro no Hemisfério Norte e em março no Hemisfério Sul. O outono do Hemisfério Norte é o outono boreal, enquanto o outono do Hemisfério Sul chama-se outono austral. A estação do outono traz consigo mais frio, mais chuva, mas também as folhas amarelas. No início da estação, ainda se sente aquele calorzinho que se vai despedindo à medida que nos aproximamos do inverno. De qualquer das formas, em geral, a temperatura é mais amena nesta altura do ano. Em Portugal, o outono vai terminar a 21 ou 22 de dezembro e aí dará lugar ao inverno. Entramos hoje no outono, com o equinócio de outono. Vamos avançar no calendário e dar-lhe conta de mais datas no calendário. Assinalamos o Dia Internacional das Línguas Gestuais e também o Dia Nacional da Língua Gestual Portuguesa, que é sempre assinalada no calendário a 15 de novembro. Hoje é a nível internacional que assinalamos as línguas gestuais. O dia 23 de setembro foi criado para proteger a identidade linguística e, claro, a diversidade cultural das pessoas surdas. Por isso, promover a aprendizagem destas línguas gestuais em todo o mundo é uma das metas. E, de facto, a língua gestual possui uma gramática, vocabulário e sotaques próprios, independente das línguas faladas. Garantem a igualdade de oportunidades e o acesso à educação para a comunidade surda. Dia Internacional das Línguas Gestuais. Sabia que hoje, 23 de setembro, também se assinala o Dia Biológico da União Europeia? É isso mesmo, coincide com o equinócio de outono para simbolizar o equilíbrio entre a agricultura e o ambiente. O Dia Biológico da União Europeia, uma data que foi instituída em 2021 por iniciativa

conjunta do Parlamento Europeu, do Conselho da União Europeia, mas também da Comissão Europeia. E o principal objetivo desta data é sensibilizar a opinião pública para a importância da agricultura biológica, promover a sustentabilidade, proteger a biodiversidade e apoiar o bem-estar animal. Dia Biológico da União Europeia, também a ser assinalado hoje. Ainda há tempo para lhe dizer que hoje também assinalamos o Dia da Síndrome das Pernas Inquietas. Foi escolhido 23 de setembro em homenagem a Carl Axel Ekbom, nascido neste dia. Ekbom foi um neurologista sueco que descreveu esta doença pela primeira vez. Corria o ano de 1945. A Síndrome das Pernas Inquietas é também conhecida como a doença de Willis-Ekbom. O objetivo do dia é promover esta síndrome junto da população e aumentar também um pouco o seu entendimento na comunidade médica. Esta síndrome é uma condição crónica que não se pode prevenir e para o qual ainda não existe cura. Caracteriza-se pela necessidade involuntária de movimentar as pernas, sobretudo à noite, ao deitar-se, perturbando assim o sono. Acredita-se que nesta síndrome existe um desequilíbrio no funcionamento dos neurónios que usam a dopamina como neurotransmissor. Os níveis de ferro no sangue também podem estar na origem dela. O tratamento é ajustado caso a caso e pretende atenuar os sintomas e o desconforto do doente. Envolve geralmente hábitos e práticas de melhoria do sono e o recurso a suplementos de ferro ou magnésio. Dia da Síndrome das Pernas Inquietas. Estas são datas a serem assinaladas no calendário. E depois de todas estas datas, vamos avançar, temos previsões do tempo. Informações que nos chegam do Instituto Português do Mar e da Atmosfera. A previsão é aqui para as ilhas de Santa Maria e São Miguel, onde se prevê períodos de céu muito nublado com boas abertas. O vento nordeste, bonançoso a moderado, 10 a 30 km/h. O mar de pequena vaga a cavado. As ondas norte de 1 a 2 metros. A temperatura da água do mar mantém-se nos 24 graus e as temperaturas do ar hoje vão variar entre 19 de mínima e os 25 graus de máxima. Boas abertas então para este primeiro dia de outono. Dizer-lhe que a esta hora estamos com uma temperatura de 21 graus e que a umidade está a rondar os 82%. Há tempo também para a tabela das marés em Vila do Porto, dar-lhe então conta de que vamos ter maré cheia por volta do meio-dia e 19. A maré vazia vai ocorrer às 18h39. Esta também é a altura para conferirmos a informação das transportadoras, dar-lhe conta da empresa de transporte marítimo Parece Machado, a informar que, por razões operacionais, esta semana só será efetuada uma viagem. Esta viagem vai acontecer hoje, quarta-feira, dia 23. Hoje, entre as 8h30 e as 11h45, carregam em horário normal a carga diversa, os congelados e também os frescos. Sairão à tarde e amanhã de manhã, quinta-feira, dia 24, vão estar em Santa Maria a descarregar. Será a única escala, a única viagem, por razões operacionais. Vamos também olhar para o horário da SATA Air Açores para hoje. O próximo voo tem chegada prevista 12h45, partida 13h10, 17h30 chegada, 17h55 partida, 19h25 chegada, 19h55 partida e 20h30 chegada com 20h55 partida prevista. Podem surgir alterações nos horários por razões operacionais. Foram então os horários e informações das transportadoras. Sem mais demoras, vamos às farmácias de serviço em Santa Maria, em disponibilidade e até sábado mantém-se a farmácia Avenida. Em São Miguel, Ponta Delgada, de serviço permanente está a farmácia Garcia, no Largo 2 de Março, número 77, e em reforço está a farmácia Garcia, no Parque Atlântico. Já na cidade da Ribeira Grande, em disponibilidade esta semana, está a

São 8 horas, praticamente 14 minutos. Vamos avançar nesta segunda parte da agenda. Há outras informações para partilhar consigo. Começamos por dar-lhe esta informação do município de Vila do Porto, a informar que em parceria com a Polícia de Segurança Pública Local vão promover as comemorações do Dia Internacional do Idoso. Este evento vai acontecer no dia 1 de outubro, é aqui no Clube Asas do Atlântico e a partir das 14 horas. Convidam toda a população com mais de 60 anos a participarem nestas comemorações. A inscrição é gratuita, mas atenção, é obrigatória e deverá ser feita ligando para o 296-820-000, marca o 7, ou então por correio eletrónico. Envie e-mail para social@cm-viladoporto.pt. Tem até ao dia 28 de setembro para se inscrever. Damos-lhe conta de que é garantido transporte aos inscritos que necessitem. E durante a tarde de convívio vai haver animação musical com os DJs Pipas e Karaoke, o habitual lanche, a participação das alunas do 12º ano do curso técnico de apoio à família e comunidade, que irão dinamizar uma atividade com a sua professora Luísa Ferreira. Uma tarde bastante animada, com muitas coisas para ver e para fazer aqui no Asas do Atlântico. As comemorações do Dia Internacional do Idoso acontecem a 1 de outubro. Está convidado. Se tem 60 anos ou mais e quer participar, faça já a sua inscrição até dia 28 de setembro. Entretanto, o município de Vila do Porto informa que vai disponibilizar aulas de dança criativa para grupos entre os 3 e os 5 anos, entre os 6 e os 9 anos e entre os 10 e os 15 anos. As aulas vão já começar a partir do dia 14 de outubro. Serão com a professora Bárbara Ramalho no Complexo Desportivo. As inscrições são gratuitas, mas atenção, com vagas limitadas. Por isso, faça já a inscrição do seu filho ou da sua filha. Poderá fazer a inscrição até dia 7 de outubro, poderá fazê-lo através de um link que está disponível online. Pode também enviar e-mail para cdesportivo@cm-viladoporto.pt ou, se preferir, pode ir presencialmente ao Complexo Desportivo. Estas aulas de dança criativa são ações promovidas pelo município com o objetivo de apresentar uma atividade diferenciadora que permite trabalhar uma manifestação artística, a dança, como forma de divertimento, promovendo a disciplina, a concentração, a associação de ideias e os estímulos, a par, claro, da criatividade e da imaginação. Ajuda a desenvolver a coordenação, dá uma noção do corpo como um todo, das suas possibilidades e características únicas, a flexibilidade, a força, a resistência, mas também a musicalidade e a sensibilidade dos praticantes. As aulas vão começar a partir de 14 de outubro. Tem até dia 7 para inscrever o seu filho. E já que falamos em inscrições, relembro que também estão abertas as inscrições para a 6ª etapa da 3ª Taça de Trail de Santa Maria. Esta 6ª etapa vai acontecer no dia 18 de outubro. As inscrições estão abertas até dia 12 de outubro. Poderá fazê-lo num link que está disponível online. Poderá também fazer a sua inscrição presencialmente no Complexo Desportivo. A correr ou a caminhar, participe. Em caso de dúvidas, pode enviar e-mail para cdesportivo@cm-viladoporto.pt. Relembro que a 6ª etapa da 3ª Taça de Trail de Santa Maria acontece a 18 de outubro. Inscrições abertas até dia 12. Quero também relembrar que o município informa que, em conformidade com o Regulamento de Apoio à Natalidade e Apoio à Família, tem a decorrer até 31 de outubro o prazo de entrega de candidaturas para apoio a material escolar. Os interessados devem submeter a sua candidatura através dos serviços online do município. Este apoio pretende reforçar um conjunto de medidas de intervenção social e, para além do apoio ao material escolar, possibilita a atribuição de

0: um apoio para a aquisição de produtos para o bebê, banco de puericultura pesada, utilização gratuita da piscina municipal e apoio psicológico para grávidas e parturientes. O regulamento está disponível no website do município. Os interessados poderão também obter apoio ou esclarecimentos junto do Balcão Único da Câmara Municipal. Relembramos que o horário de funcionamento deste Balcão Único é das 8 às 12h30 e das 13h30 às 16h. Entretanto, vamos relembrar-lhe que começou ontem e vai até 27 de setembro o Cine Eco. Na Ilha de Santa Maria. É sempre às 20h30, com entrada livre no Atlântida Cine. E na sexta-feira, dia 25 de novembro, vai haver a inauguração de uma exposição, Histórias Incompletas de Pedra e Barro. É uma exposição de Catarina Alves e Marina Mendonça. É inaugurada na sexta-feira, dia 25, às 18 horas, no Museu de Vila do Porto. E você está convidado. Entretanto, no dia 26 vai haver mais um encontro de Urban Sketching. É verdade, este encontro de Urban Sketching desta vez será no período noturno. Está marcado para as 20 horas na Igreja de Santo Antão. E as inscrições ainda estão abertas. Poderá fazê-lo para servicomediacão.cultura-msm@azores.gov.pt. É no sábado, dia 26.
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0: 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É isso mesmo, as comemorações dos 80 anos do Clube Asas do Atlântico. 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Entretanto, relembrar também que no Asas, às terças e quintas-feiras, são dias de Zumba. Mesmo na pontinha final desta agenda informativa, é a altura também de lhe dar conta. Derrota da Gênese, descoberta e povoamento de Santa Maria. Está integrado nas comemorações dos 600 anos da descoberta dos Açores. É um percurso a vários locais da ilha, com paragens e explicações sobre a sua história e o seu povoamento. É no sábado, hoje vamos falar nesta iniciativa, na última hora. Desta forma, damos por concluída a agenda desta manhã, relembrando que ela estará de regresso amanhã neste horário.
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3: Vamos então conhecer os destaques desta manhã com a jornalista Ana Paula Braga. Bom dia, Ana Paula.
4: Bom dia, Lucélia. Bom dia aos ouvintes. Ficamos então com os títulos informativos desta quarta-feira, 23 de setembro. Começamos por ver a capa do Açoriano Oriental. A Associação explica números de baixas por doença em manchete de hoje deste jornal. Nesta edição, outros destaques, produção de Moloa de Santa Maria em queda e Barros Correia e antigo ministro reconhecem falta de recursos na PSP dos Açores. Quanto aos títulos do Diário Insular, médicos associam baixas às listas de espera cirúrgicas, finanças Fitch eleva rating da região para BBB+, e hoje em Angra, resiliência climática em debate. Quanto a alguns dos destaques do Correio dos Açores, a Agência Internacional de Notação Financeira Fitch melhora rating dos Açores para BBB+, e mantém perspectiva estável, e o Governo Regional reconhece o interesse público na ampliação do Parque Fotovoltaico da Graciosa e prevê aumento de produção de energia de 7% para 12%. Quanto a alguns dos títulos do Diário dos Açores, estudo europeu destaca Açores na repartição de cotas do Goraj, Albacore e Patudo, e Açores reforçam credibilidade com a subida do rating pela Fitch, destaca Duarte Freitas. Quanto a alguns dos destaques do Asas do Atlântico, Fitch sobe rating da região, Governo refere que Açores reforçam credibilidade, PCP Açores alerta para constrangimentos nas escolas açorianas e Iniciativa Liberal questiona o Governo sobre resultados do programa Jovens Talentos. Hoje, no espaço 11-12, intitulado Santa Maria Notícia, damos-lhe conta da aventura dos estudantes que foram astronautas por um dia. Amanhã abordamos a iniciativa Semana Europeia do Desporto. Quanto à previsão meteorológica, para o dia de hoje e para as ilhas de Santa Maria e São Miguel, períodos de céu muito nublado com boas abertas. Vento nordeste, num sousa moderado, 10 a 30 km/h. Quanto ao estado do mar, mar de pequena vaga, acavado, ondas norte de 1 a 2 metros.
3: Conhecemos os destaques da região. Vamos também a esta hora e nesta manhã olhar para as manchetes dos principais jornais nacionais. E no Público desta quarta-feira, a emissão de novos títulos de residência para famílias caiu 31% no ano passado. Destaca ainda para a Defesa, Secretas tem 7,5 milhões do PRR para Centro de Dados de IA. E as Nações Unidas, o último discurso de Guterres, o maior poder não é o de dominar. Destaque também para a ferrovia, as baterias estão a ganhar força nos comboios do futuro e a despedida a Jorge Palma, o gênio que nos cantou a vida. Também o Jornal de Notícias destaca Jorge Palma, a gente vai continuar com uma famosa frase do músico português. E disparam as notificações para expulsar estrangeiros de Portugal. Os incêndios também em destaque. Incêndios com mão criminosa causam 3 vezes mais devastação. Os combustíveis, os preços não travam o consumo de gasolina e gasóleo. E na educação, um erro na leitura do código QR na origem de falhas nos exames. Destaque também para o último discurso de Guterres nas Nações Unidas, limpeza étnica e robôs assassinos no último ato de Guterres. Vamos olhar também para o Correio dos Açores, a destacar que 160 mil alunos sem professor no início do ano letivo. O jornal também destaca a partida de Jorge Palma, o poeta das liberdades, livre e rebelde, deixa grande legado na música portuguesa em mais de 50 anos de carreira. Destaque também vai para a alta tensão entre o Porto e o Benfica. Abel Ferreira é desejado agora no Sporting. E já só falta conferir o jornal, o Diário de Notícias. A destacar também é uma notícia comum a partida de Jorge Palma. Partiu o eterno viajante, ficam as suas canções. BDP e FMI temem riscos das tecnologias e da habitação. Na saúde, a ministra promete mais resposta do SNS. Deputados criticam os resultados até agora. Destaque também vai para a educação. A greve da administração pública ameaça fechar escolas no dia 2. E o discurso de Guterres a dizer que o poder das superpotências não é assim tão super. E já só falta a esta hora conferir os destaques do desporto. Vamos olhar para a bola. Promessa do presidente Rui Costa em dia de aniversário. Em dia de aniversário dos 20 anos do Seixal. Diz que o Seixal vai crescer. No Sporting estão todos com o Rui Borges. Jogadores assumem erros e dão a mão ao treinador. Já no Porto, André Silva adianta-se na corrida. O avançado diz presente com o Samu recuperado e Jiménez na seleção. E ontem, as águias entraram a voar na Champions feminina, venceram a Juventus por 2-1. O recorde destaca ainda as dores do clássico. Prestiani e Bá lesionaram-se no Dragão. Lateral tem novo traumatismo no ombro direito e foi dispensado na Dinamarca. Já o avançado tem queixas no tornozelo esquerdo, treina condicionado na Argentina. O jornal também destaca a partida de Jorge Palma. No Sporting, os Leões projetaram 13 jogadores para as seleções principais desde 2020. É uma verdadeira fábrica de sonhos. Destaca ainda para o Porto, PP quer ficar na história. E na Liga das Nações, o selecionador interventivo e próximo da equipa, Jorge Jesus, está no comando. A terminar, já só falta olhar para o jogo, a destacarmos então, nesta manhã, a seleção nacional. Fábio Silva está de volta à equipa das esquinas após um excelente início de época no Dortmund. No Benfica, Lenglet pediu desculpa pela expulsão. No Porto, como Farioli superou a ausência de Samu, e no Sporting, assado de recordes. A época 2025-2026 fechou com resultado positivo de 34,7 milhões, o melhor desde 2004-2005. São estes os destaques da imprensa desta manhã.
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Uma vez mais, olá, bom dia. Estamos consigo nesta primeira hora do Bom Dia Açores, manhã de quarta-feira e neste primeiro dia do outono. É verdade, hoje damos as boas-vindas ao outono. Estamos com um grupo de danças e cantares Almagre. Este é o Cabelo

Estamos consigo e vamos entrar nos 15 minutos finais desta primeira hora do Bom Dia Açores. 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

Estamos perto das 9 da manhã e agora damos-lhe conta também da partida do cantor brasileiro Rick Solo. Ele fazia parte daquela dupla sertaneja Rick e Renner, certamente reconhece. A canção que estamos aqui a ouvir de fundo é precisamente uma das canções desta dupla, Filha. O cantor faleceu num acidente de helicóptero que ocorreu na segunda-feira. O aparelho foi encontrado ontem, terça-feira, e não há sobreviventes. A morte do cantor foi mesmo confirmada pelo corpo de bombeiros que estava envolvido nas buscas pelo helicóptero que já estava desaparecido desde segunda-feira. Os destroços foram então encontrados na terça-feira e, claro, os corpos das 5 pessoas. O helicóptero tinha desaparecido depois de descolar do litoral do estado brasileiro de Santa Catarina, com destino a São Joaquim. As buscas pela aeronave mobilizaram a Força Aérea e o Corpo de Bombeiros de Santa Catarina e foram dificultadas devido ao mau tempo. Rick chamava-se Geraldo António de Carvalho, mas era conhecido como Rick Solo. Tinha 59 anos, formou a parceria com Renner. Isto nos anos de 1980, alcançou grande sucesso nessa década. Convém dizer que ele era casado há mais de 40 anos, era pai de 2 filhos e era avô. E conseguiu mesmo atingir grande sucesso na década de 80 com este tema, Ela é Demais. Mais uma voz que se cala, mais uma vítima, infelizmente, de um acidente de aviação. Ou aviação, neste caso.

é o sorriso dos nossos filhos. Esta é a canção pedida pela dona Ana Ferreira. Ela está connosco ali nas Furnas. Manda, como sempre, os habituais beijinhos nestas manhãs. Beijinhos à filha, ao genro e aos netos que estão por São Miguel. Manda também beijinhos e abraços a todas as amigas em geral, a todas mesmo, sem exceção. E hoje quero mandar um beijinho especial à Mónica. A dona Ana diz-nos que ela conduz a camioneta do Varela, o autocarro. Portanto, um bom trabalho para a Mónica e um beijinho grande ali com votos da dona Ana. Vamos então ouvir o sorriso de um filho.

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0: Bom dia, são 9 horas.
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2: Esta é a altura certinha para conferirmos destaques culturais para os próximos dias. Relembrar que está a decorrer o Cine Eco 2025 até 27 de setembro, com exibições no Atlântida Cine. A entrada é livre e sempre às 20h30. E na sexta-feira, dia 25 de setembro, será inaugurada a exposição Histórias Incompletas de Pedra e Barro. Será no Museu de Vila do Porto e está marcado para às 18 horas. E no dia 26, no sábado, vai acontecer mais um encontro de Urban Sketching. Será às 20 horas, na Igreja de Santo Antão. As inscrições estão abertas. Queremos relembrar que durante a semana há atividades na biblioteca. Relembrar também que há exposições que podem ser vistas aqui em Santa Maria. Até 24 de outubro pode ver Impressions in Egg Tempera, de Maria Catalã. Está no Museu de Vila do Porto. E até ao final do ano pode ver a exposição Macaronésia, de Filipe Alves, patente ao público nos claustros superiores da Câmara Municipal de Vila do Porto. Mais informações através do código QR ou em exploresantamaria.pt/agenda.
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2: Estamos por Vila do Porto. Estamos pelas nossas 5 freguesias. Vila do Porto, Almagreira, São Pedro, Santa Bárbara e Santo Espírito. Estamos também na ilha vizinha, em São Miguel, e estamos em qualquer outra parte do mundo, à distância de um ou dois cliques. O sol sempre brilha. São 9 horas, praticamente 3 minutos. A partir de agora temos linha aberta para falar consigo. 296-820-721 é este o nosso número de telefone para os mais distraídos. Nós, olhos no sol. Entretanto, vamos abrir esta segunda hora mandando beijinhos ali da Diolinda Peixoto. A Diolinda está connosco na ilha vizinha, São Miguel. Olá, Diolinda. Ela quer mandar beijinhos para a família dela, um beijinho especial ao filho, Bruno Vicente. Vai também para o David, vai para a madrinha Helena Peixoto, para a Maria Cabral, para o padrinho, o Mário Peixoto. Enfim, vai para familiares e amigos com um beijinho grande e com votos de um bom dia. Hoje, a Diolinda pediu-me uma canção do Luís Reis. E a verdade é que o Luís Alberto Reis tem, de facto, muitas, muitas canções. E nós vamos escolher aqui uma bonita para dedicarmos à Diolinda.

Vamos então ouvir um dos temas do Luís Filipe Reis. Eu escolhi o Bate Coração Português. Um beijinho de Olinda, uma boa quarta-feira.

0: E vamos até à Ribeira das Tainhas, em Vila Franca do Campo, dar os bons dias ao Sr. Eduardo Pacheco. Bom dia, Sr. Eduardo.
1: Bom dia, Sra. Luciana. Está tudo bem?
0: Está tudo bem. E consigo?
1: Então, está tudo bem, graças a Nosso Senhor.
0: Ainda bem. Hoje é o primeiro dia do outono e está a bom tempo.
1: Graças a Senhor. Então, que começou é som para entrar o inverno.
0: Nem mais. Não, tem que ter a ordem certa.
1: Para ser mais fresquinho para dormir.
0: É isso, o tempo está mais fresquinho. E então, vamos mandar abraços.
1: Quero dar um bom dia para si e para toda a sua família.
0: Obrigado.
1: Com muito aceito para ser falado.
0: Obrigado.
1: Para o Paulo Renato, Paulo Magalhães, para o Sr. João Pacheco, um bom dia para a minha filha, para a Sra. Eduarda Mel, com muito aceito para ela, para a Sra. Maria de Sá, Manuela Ruda, Carlos Alberto de Garém, um bom dia a eles todos. Continuação de um bom dia até amanhã. E a senhora Miscanta já
0: está. Já sei, sim, senhor. É a viagem aos Açores do Starlight. Olha, um abraço grande para si, senhor Eduardo.
1: Muito obrigado e até amanhã.
0: Até amanhã. Vamos então ouvir a viagem aos Açores aqui do Starlight. É o pedido do nosso amigo Eduardo Pacheco.

mesmo. O mestre Manuel Cananó hoje está em festa de anos. Ele completa 71 primaveras. E o seu neto, o Leonardo Costa, também hoje faz anos. O Leonardo faz 18. Bem-vindo à maior idade, Leonardo. Aqui vai um beijinho muito grande da filha Tânia, da esposa, da Carla também, enfim, de toda a família, para o avô e para o neto, que hoje estão em festa de anos. O Manuel Cananó, ele está para o mar hoje. Um abraço grande. Se vir o Sr. Manuel, dê-lhe depois um abraço. Hoje também o Leonardo a fazer 18 aninhos. Um dia muito feliz aos dois, com muita saúde e com muitas coisas boas. Aí aqui um beijinho da família.

Parabéns ao mestre Manuel Cananó e ao seu neto Leonardo, hoje fazem anos. Agora mandamos um abraço. Ali para o Canadá, é de lá que vem este abraço do Carlos Achadinha Mendonça. Para todos aqui na rádio, para os amigos, a família, para a Mimi, para o Cacá. E vai também um bom dia com um abraço para a Lídia Sousa e para o esposo dela, que estão cá em Santa Maria de férias. Aliás, a Lídia, na próxima sexta-feira, vai mesmo aparecer por aqui no Bom Dia Açores. Já lhe fiz o convite. Ela vai aqui estar para falar um bocadinho connosco sobre aquilo que ela tem feito, não é? E sobre estas suas vindas a Santa Maria. Esta é a canção pedida pelo Carlos Achadinha Mendonça. O Meu Jardim, do Eduardo Mourato. Bom dia, uma boa quarta-feira.

0: meu jardim. Eduardo Mourato está connosco nesta manhã. Connosco também temos agora a Dona Maria de Fátima Pacheco, ali por Ponta Garça. Bom dia.
1: Bom dia, senhora. Essa canção está mais bonita. Que eu gosto dessa canção.
0: É do Eduardo Mourato. Ele tem o Mar dos Açores e tem o meu jardim também.
1: É, exatamente. É muito bonita.
0: E então,
1: a minha está
0: tudo bem?
1: A minha está boa.
0: Ah, vamos indo. Agora está melhorzinho.
1: Agora está melhorzinho.
0: Agora está melhorzinho. E está melhor também da sua perna?
1: Ai, olha, a minha inchada. Eu estava muito caruca, ainda teria a liga da perna.
0: Para respirar um bocadinho, não é?
1: Ah, para estar essa muito vermelha, essa meio roxa. Só para aquela ligadura já tanto enrolou.
0: Às vezes também, às vezes apanhar um bocadinho de ar faz bem também para respirar.
1: Exatamente, hoje eu tirei a liga, tive espalhando um creme na perna toda, a não me assentar.
0: Oh, vai ficar boazinha, vai ver que sim. E então, vamos mandar bom dia e uma boa quarta-feira.
1: Hoje quero mandar um bom dia para a nossa menina de Sália, com tudo de bom.
0: Obrigada.
1: Vai para o seu filho, para o seu marido, para os seus irmãos, e então, com tudo de bom para o seu querido pai.
0: Obrigada.
1: E para toda a sua família. Também vai para os meus queridos filhos, estão no Canadá e na América, para as minhas filhas, para os meus filhos também, vai para as minhas netas e meus netos, bisnetos e minhas bisnetas, vai para os meus genros e noras. E também vem um beijinho para toda a minha família, toda em geral. Vem um beijinho para o meu irmão Carlos, com as noras para eles, que a minha irmã de lado também, beijinho para ela, e para toda a minha família, e para os meus amigos e amigos todos. E também vem um beijinho para o Sr. Manuel Arruda, para a senhora Adelina também, com tudo bom para ela. E também vai para a Eduarda Mel, também vai para a Esmeralda Cote, vai para a Napalda das Fletas. Vai um beijinho também para a Margarete, para a Gabriela Braga. E também vai um beijinho para a Luísa de Braga e para a Fátima Clemente. Vai também um beijinho para o Arcides, para os pais e para toda a família. Vai um beijinho também para o Cacá, para a Mimi, para todos. E também vai um beijinho para a Ana Paula, para a Sandra Chaves, e vai para o Paulo Magalhões, para o Renato, e vai para a menina Sarinha, para a família Soutora e Valente. E vai um beijinho muito grande para todos aqueles que trabalham aí na rádio, e para os nossos ouvintes aqui de nosso Bom Dia Açores.
0: Muito obrigado e um bom dia.
1: E também dá um beijinho para todos que trabalham na cooperativa de Santo Antão, com um bom dia de trabalho para eles, com tudo de bom. E também vai um beijinho para o nosso convite aqui de Ponta Grossa, para as minhas colegas todas, um beijinho para todas elas. Com um bom dia para todos, com tudo de bom. E um bom regresso a casa, menina de Sália. Menina, já soube quem é a canção.
0: É a princesa do amado
1: exatamente.
0: Batista.
1: Exatamente. Menina de Sália, um bom regresso à sua casa, minha querida, com tudo de bom. E até amanhã, se vocês quiserem, um
0: beijinho. Obrigado. Beijinhos, melhoras. E daqui a pouco vamos ouvir a princesa, está prometido. Para estas princesas que nos ouvem.

0: Entretanto, vamos lá dar-lhe conta de algumas informações importantes. 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
1: É, homem. Tu ainda estás com esse choço?
2: Ah, pois então, epá, tem-me desenrascado, o que é que queres? 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
2: Isso qual é? 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
1: Exatamente.
2: O Ricardo? E bem, será que aquilo vale a pena mesmo?
1: Oh, então não. E até agora, como eu nunca tive nenhum problema, e aquilo é que me nos dizem na rádio, a rapidez na papelada e tudo, e como eu te disse, e ainda me lavem o carrinho.
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1: Vamos lá, vamos lá.
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0: Mandamos abraços ao Jorge Benevides, que está connosco. Abraços à família, aos amigos e a todos.
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0: 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Agora nós enviamos um abraço ali para a Vila do Porto, onde temos o Vieira, o Mário Jorge Vieira, e o Vitor Sá, o Sazinho. Estão os dois a trabalhar, a ouvir a rádio. Um bom trabalho aí para vocês. Estão ali no núcleo do Sporting. Uma excelente quarta-feira.

0: dançar o malhão. Vamos batendo o pezinho, dançando o malhão ou outra dança qualquer, que é para dar energia para trabalhar, não é? Que não nos falta vontade. Quero os bracinhos girando no ar. Olha, vamos agora ter com a nossa amiga Mimi, que está por ali em Ponta Garça. Bom dia, Mimi.
1: Bom dia, minha gente. Como é que vão?
0: Está tudo bem.
1: Vá, graças a Deus, está muito bom. Como eu costumo todos os dias, graças a Deus e a saúde.
0: Nem mais. E que não nos falta vontade também, que eu estava aqui a dizer isso, que às vezes a vontade é pouca.
1: A verdade é que para deixar para a França, querida, assim dizer, a gente só se arrastou.
0: É, vamos nos arrastando. É esse mesmo às vezes o adjetivo correto, arrastar, o verbo arrastar. E então, mas e hoje começa o outono, a Mimi gosta mais do tempo mais fresquinho, não é?
1: Ai, querida, é dor sempre fresquinho, querida. É dor se o sol vem, mesmo muito na viota, não faz muito mal.
0: Tem razão.
1: Não é, querida?
0: O calor em demasia também não é bom. Também não é bom.
1: Ah, querida, a gente fica só assim, porque até que tomar bom. Estrias.
0: Olha, quero mandar beijinhos.
1: Vai para a Licélia, para o seu marido, para o seu filho.
0: Não, obrigado.
1: Sabina Santoni Valente. Lá para as três Marias de Fé. Para o Joy, para o Johnny. Vá para eles. E vá tomar para os dois vinhos. Fiquei esquecido de um. Os dois vinhos, que é o João José Vinhos e o Carlos Vinhos, que é o vermelho e o branco, não gostei.
0: Muito bem.
1: DJ Mário Merecado, Tony Cabral, Rosa Chadinha Mendonça, vai para a Eduarda Neres, vai para a Eliane Esmeralda, vai para a Cida Garcia, para a sua mãe Conceição Vizinho e te beijos para ela. Tudo bom para a sua mãe. Vai também para... Querida, não é que eu já te dei... Ah, vá para as minhas filhas, era tipo com a minha filha, a minha Laura.
0: Uhum.
1: Estive na Vinha da Areia, estive com ela.
0: Olha que bom.
1: E atravessei para o lugar, quase ao pé dela, não na trabalha. Na base da Vinha da Areia, que ela trabalha. E eu segui, passei lá, saiu um sítio do hotel, não me nasci.
0: Ah,
1: hotel da Vinha da Areia.
0: Da Vinha da Areia, muito bem. Mas é bom história, passar por ali, não é?
1: História, eu não gosto muito do mar, e eu nasci a andar à beira do mar.
0: Isto não quer dizer nada, não é?
1: A verdade, querida. Licélia, já com o Rui Rodrigues, para a Débora e para a Iris. Senhores vão arrendar de rolhas com muitas melhores. É que para a moda reditadinha, é que vai para a França.
0: Tá, eu ontem gostei de o ouvir falar, ele estava um bocadinho melhor.
1: É, só que está a França, cá aqui para as Iris.
0: É para bebermos vinho.
1: E vão para tudo no geral, Licélia. Goodbye, my love, goodbye. Adeus, meu amor, adeus. Beijinhos nessas bochechas. Valeu, beleza.
0: Beijinhos, olha. E a Silvia...
1: Que?
0: E a

0: Silvia Garcia manda-nos sempre uma mensagem a agradecer os seus beijinhos. Não sei se já ouviu quando ela agradece. Eu estava a dizer que a Silvia Garcia manda sempre uma mensagem a agradecer os seus beijinhos.
1: Ah, muito obrigada, Ana, também.
0: Beijinhos, Silvia. Beijinhos à Dona
1: Conceição.
0: Pois, a Ana Luísa nunca mais me disse nada. Se tiver a ouvir a Ana Luísa, diga-me alguma coisa.
1: Beijinhos para todos, no geral.
0: Vamos então ouvir.
1: Não vou ficar ninguém desencontrado.
0: Vamos ouvir o George Baker Selection.
1: A gente
0: tem
1: um bocadinho a música que eu gosto muito de apreciar a música.
0: Está prometido, beijinhos.
1: Beijinhos, obrigada. Bom trabalho, bom regresso a casa. Um beijinho num golfadinho.
0: Obrigada, um beijinho grande. Vamos sim ouvir o George Baker Selection com este Santa Luzia. É a escolha da Mimi.

0: Santa Lucia by Nice por George Baker Selection. É a escolha da Mimi. Olha, vamos continuar com mais sugestões. 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
0: 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Quero agora mandar um beijinho à Leonor Araújo, ali na Ribeira Seca. Um beijinho, Leonor, um bom dia. Vamos também mandar a próxima canção num pedido da filha da Dona Ana Ferreira, a Maria. Hoje quero mandar um beijinho muito especial à sua mãe. Por isso pediu a mãe querida.

0: Mãe Querida, Tony Carreira, Ágata e outros artistas nacionais há muitos anos cantaram este tema da Mãe Querida. Olha, vamos ter com a Dona Maria do Céu, que ela está ali em Vila Franca. Bom dia, Dona Maria do Céu.
1: Passou a voz para não dar antes. Olha, minha Lucela, bom dia. Bom dia a todos que estamos vivendo neste mundo. Um bom dia de trabalho, muita cedinha para todos. Eu quero deixar beijinhos para a minha família toda, filhos e netinhos, para as minhas amigas todas. E a música hoje, a menina já sabe que é criar a música do Benfica.
0: Do Benfica.
1: Ah, para os meus jovens, aqueles que estão benfiquistas, os meus filhos, aqueles que também estão. E para todos os benfiquistas também.
0: Muito
1: as mudassem.
0: E qual é?
1: Eu tenho, como eu já disse, está tudo de desporto, de Benfica, outros de desporto. E eu sei. Eu tenho com o Nadão. Está tudo benfiquista. A minha irmã, a mãe do céu que dá para ele, irmão, por causa de desporto. E eu tenho com o Nadão. A terrível por causa de Benfica, anda até discuta com os amigos por causa de Benfica.
0: Olha, mas diga-me uma coisa: a senhora quer o hino do Benfica ou quer uma música do Benfica sem ser o hino?
1: Olha, pode ser uma música, que seja
0: sem ser o hino.
1: Benfica, dá pronto. E todos os benfiquistas estamos em evento e só para hoje.
0: Okay.
1: E a continuação do bom dia, naquele departamento de campo, tudo bom para si, beijinhos para meus amigos e para todos que estamos vivendo. Um momento de saúde.
0: Beijinhos.
1: Até amanhã, se Deus quiser.
0: Até amanhã. Um beijinho grande, Dona Maria do Céu. Obrigada. Ela quer ouvir a canção do Benfica. Ontem passamos a do Sporting, depois passamos uma do Porto, que também nos pediram ali para o Tiago. E hoje, estava prometido, vamos passar o tema do Benfica. É mais daqui a bocadinho.
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1: 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Continuamos deste lado e estamos a 5 minutos. E vamos então à escolha da Dona Maria do Céu. Diz ela que é para os filhos que são benfiquistas. E é justo porque ontem passamos a do Sporting, passamos a do Porto, hoje passamos um tema do Benfica, que é do Zoagaia.

Esta é a escolha da Dona Maria do Céu para os seus filhos, que são benfiquistas. Mas depois ela tem uma filha que eu acredito que seja a mais, sem querer ofender os outros, com melhor gosto, chamemos-lhe assim, que é sportinguista de alma e coração. Um beijinho, Dona Maria do Céu. Eu tinha que dizer esta. Olha, estamos a 3 minutos para as 10 da manhã. É a hora certa que nós vamos atualizar as notícias. Já passou. Eu quero mandar um beijinho à Zélia Freitas, que hoje está em festa de anos. Bom dia, Zélia. Um beijinho. Muitas felicidades. Já aqui também demos os parabéns ao nosso amigo Mestre Cananó. Hoje faz 71 anos. Um abraço para ele. Olha, também é benfiquista. E o neto dele, o Leonardo Costa, hoje também faz anos, faz 18. Portanto, parabéns aos dois, ao avô e ao neto. É com esta que vamos até ao sinal horário. E daqui a pouco nós vamos falar de uma iniciativa que vai acontecer no dia 26, no sábado. É uma rota, uma espécie de passeio com muita história pelo meio e aqui na Ilha de Santa Maria. É uma iniciativa do Grupo de Pedestrianismo e Ambiente do Gonçalo Velho e está integrado na comemoração dos 600 anos da descoberta dos Açores. O professor José de Melo vai então ser o guia neste passeio, nesta rota, e vai estar connosco daqui a bocadinho em estúdio para nos explicar o que é que vai acontecer. Vamos aguardar por ele, vai estar connosco daqui a pouco.

0: Bom dia, são 10 horas.
1: 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Sejam bem-vindos a este espaço informativo. Vamos conhecer alguns dos destaques noticiosos. Fitch sobe rating da região, governo refere que Açores reforçam credibilidade. PCP Açores alerta para constrangimentos nas escolas açorianas. Iniciativa Liberal questiona governo sobre resultados do programa Jovens Talentos. O Governo dos Açores congratula-se com a decisão da Agência Internacional de Notação Financeira, Fitch, de subir o rating da região de BBB para BBB+. A subida agora anunciada pela Fitch, segundo o Executivo, acompanha a melhoria da avaliação de Portugal na sua análise, mas a agência destaca o crescimento das receitas regionais e a melhoria do saldo operacional de 2025, antecipando uma evolução favorável deste indicador nos próximos anos, apoiada pelo aumento das receitas e pela contenção da despesa. A decisão surge depois de, no passado mês de maio, a DBRS Morningstar ter melhorado a perspectiva do rating dos Açores de estável para positiva. A posição das duas agências, segundo o Executivo açoriano, constitui uma continuada evolução favorável na avaliação externa da região e reforça a credibilidade das finanças públicas regionais. Para o Executivo dos Açores, esta evolução sublinha também a importância de continuar a conciliar responsabilidade financeira com investimento, crescimento económico e qualidade dos serviços públicos. O Governo dos Açores refere que vai continuar a trabalhar para que a credibilidade financeira da região, reforçada com a subida do rating pela Fitch, se traduza em melhores condições para investir, apoiar a economia e responder às pessoas em todas as ilhas. O deputado do PS Açores à Assembleia da República, Francisco César, defendeu que o Governo da República deve avançar desde já com uma solução transitória para o estabelecimento prisional de Ponta Delgada, de forma a garantir melhores condições para os reclusos e profissionais enquanto não estão disponíveis as novas instalações. Durante a audiência com o Sindicato Nacional do Corpo da Guarda Prisional, Francisco César sublinhou que não é aceitável continuar a aguardar pela concretização do novo estabelecimento prisional, sem que sejam tomadas medidas para responder às condições atuais, lembrando que a reivindicação por uma nova infraestrutura se arrasta há mais de 40 anos. Nós temos um problema. O que é que acontece enquanto o estabelecimento prisional não está feito? As pessoas ou não ficam lá ou são transferidas para Lisboa ou para a Ilha Terceira, alertou Francisco César. Neste contexto, o deputado socialista defendeu a recuperação provisória de instalações existentes em Ponta Delgada, nomeadamente antigos quartéis, para criar uma resposta temporária que permita aliviar a pressão sobre o atual estabelecimento prisional. Em São Miguel, na cidade de Ponta Delgada, há várias zonas, quartéis inclusive, que têm possibilidade de reabilitação para provisoriamente, enquanto as obras não estão prontas, explicou Francisco César, recordando que esta solução foi anteriormente estudada pelo Ministério da Justiça e poderia permitir acolher 50-40 pessoas, designadamente em situações de prisão preventiva de baixo risco. De acordo com o deputado do PS Açores à Assembleia da República, esta intervenção teria um custo estimado de 4 a 5 milhões de euros e chegou a ser inscrita e aprovada no Orçamento de Estado, sem que tenha sido concretizada pelo atual governo. Para Francisco César, a existência de uma solução transitória não dispensa naturalmente a concretização do novo estabelecimento prisional, mas permite responder de imediato a uma situação que considera insustentável. O deputado classificou como uma vergonha as atuais condições do estabelecimento prisional de Ponta Delgada, que tem cerca de 150 anos, considerando que não tem quaisquer condições para os reclusos. Reiterando ser esta uma reivindicação com mais de 40 anos, Francisco César defendeu ainda que, enquanto o novo estabelecimento não estiver disponível, devem ser realizadas intervenções urgentes no atual edifício, questionando diretamente quais as obras que poderão ser concretizadas de forma a garantir condições adequadas durante o período de transição. O deputado salientou também que a atual falta de capacidade de condições tem consequências que ultrapassam o próprio estabelecimento prisional, obrigando à transferência de reclusos.

0: portugueses para outras ilhas ou para o continente. O deputado da Iniciativa Liberal no Parlamento dos Açores, Nuno Barata, quer saber quantos atletas apoiados pela região chegaram efetivamente ao alto rendimento nacional e quanto já foi gasto pelo Executivo no programa Jovens Talentos Regionais. Num requerimento enviado à Assembleia Legislativa, a Iniciativa Liberal questiona o Governo sobre os resultados concretos deste programa, defendendo que o investimento público no desporto deve ser acompanhado por indicadores objetivos que permitam avaliar o seu impacto e retorno. Os liberais pretendem saber quantos atletas foram apoiados pelo programa desde a sua criação, como evoluiu o número de beneficiários ao longo dos anos e quais as modalidades desportivas abrangidas, bem como a distribuição dos praticantes pelos diferentes níveis de apoio, nomeadamente Jovem Talento A e Jovem Talento B. Para a Iniciativa Liberal, a questão central está em perceber qual foi o resultado efetivo deste investimento público e, por isso, a Iniciativa Liberal pergunta ao Governo quantos atletas integrados no programa regional conseguiram posteriormente obter o estatuto de alto rendimento a nível nacional, procurando conhecer o verdadeiro rácio da conversão entre o apoio regional e a afirmação dos atletas no Sistema Nacional de Alto Rendimento. A Iniciativa Liberal pretende também saber e conhecer o investimento financeiro global acumulado realizado pela região na atribuição de bolsas e apoios aos jovens talentos, com detalhe por ano e ou modalidade, assim como os indicadores utilizados pelo Governo de coligação para fundamentar anualmente a dotação orçamental do programa. Não basta apoiar, é preciso saber se o apoio produz resultados. Quando estamos a falar de dinheiro dos contribuintes, o Governo tem de conseguir demonstrar quantos atletas foram apoiados, quanto foi investido e que resultados concretos foram alcançados, defende Nuno Barata. O deputado da Iniciativa Liberal questiona também se existem relatórios de avaliação do impacto desportivo e financeiro e, caso não existam, com base em que critérios científicos ou económicos é atualmente avaliado o retorno do investimento público realizado neste programa. A Iniciativa Liberal quer também saber se a Direção Regional do Desporto dispõe de uma base de dados informática ou sistema centralizado que permita reunir e acompanhar a informação histórica relativa aos jovens talentos regionais e, na ausência deste sistema, Nuno Barata questiona como é que o Executivo monitoriza a evolução do programa e o cumprimento de metas desportivas regionais. O PCP Açores alertou para a falta de assistentes operacionais nas escolas dos Açores e para o elevado desgaste dos trabalhadores, afirmando que o Governo Regional tem desvalorizado os serviços públicos com efeitos em toda a região. Ao contrário do que tem afirmado o Governo, não se verificou o reforço dos serviços e do número de trabalhadores. As recentes colocações nas escolas são insuficientes perante as aposentações dos últimos anos e o elevado desgaste que têm sentido pelas exigências da profissão, pelo excesso de trabalho que resulta do reduzido número de funcionários e pelas lesões musculoesqueléticas acumuladas ao longo dos anos, denunciou o partido. Apesar de estar apenas no início do ano letivo, o PCP Açores alertou que já se notam trabalhadores que frequentemente colocam a sua profissão à frente da sua saúde, com problemas que não podem ser ignorados. Os principais efeitos são faltas de condições de segurança nas escolas e graves constrangimentos no funcionamento destas, por estarem há muito a funcionar no limite, por opção política deste e dos anteriores governos regionais, sublinhou o PCP Açores em comunicado de imprensa que assinala também o cancelamento de algumas aulas. Para o partido, este é o resultado de uma política que tem a cara do Governo Regional e da coligação PSD-CDS-PP-PPM, que o suporta, mas também do PS, que viabilizou o orçamento da região, e do Chega e da Iniciativa Liberal, que defendem o desinvestimento nos serviços públicos, mudando convenientemente o discurso quando os problemas saltam à vista. O PCP Açores sustentou que não bastam as boas intenções no discurso e na legislação. Como o PCP tem afirmado, é preciso que as escolas tenham os recursos humanos de que realmente necessitam. É preciso que quem lhes dá vida todos os dias tenha as condições de trabalho que a importância, as exigências da sua função justificam, e em simultâneo é preciso apostar na medicina do trabalho, numa perspectiva preventiva, evitando os problemas de saúde antes que eles se verificarem, defendeu o PCP. A finalizar este espaço informativo, a previsão meteorológica para o dia de hoje e para as ilhas de Santa Maria e São Miguel. Períodos de céu muito nublado com boas abertas, vento nordeste, brumoso moderado, 10 a 30 km/h. Mar de pequena vaga, acavado, ondas norte de 1 a 2 metros. Está assim concluído este espaço noticioso. Desejo-lhe um ótimo dia.
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0: Minutos. Estivemos assim com a informação à hora certa. Relembrar que as notícias estarão em antena novamente ao sinal das 14 e mais tarde das 16. Olhamos também para a temperatura a esta hora, 22 graus neste primeiro dia de outono.
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0: São 10 horas, 13 minutos e nesta última hora do Bom Dia Açores, nesta manhã de quarta-feira, vamos falar da Gênese de Santa Maria. Isto porque no próximo dia, 26 de setembro, haverá uma viagem pela história da nossa ilha, a Rota da Gênese, Descoberta e Povoamento de Santa Maria. Está integrada nas comemorações dos 600 anos da descoberta dos Açores e propõe um percurso por vários locais aqui da nossa ilha, com paragens e explicações sobre a sua história e o seu povoamento. É uma iniciativa organizada pelo Núcleo de Pedestrianismo e Ambiente do Gonçalo Velho. E connosco, em estúdio, temos o professor José de Melo, para falar desta iniciativa. Bom dia, senhor professor.
1: Bom dia, Lucélia. Bom dia aos radio-ouvintes do Clube Ases do Atlântico. E nesta primeira intervenção, eu quero agradecer a esta casa,

0: Santa Maria, em 2026, a edição repetiu-se neste espaço insular. São elegíveis a este concurso todos os alunos que se encontrem a frequentar em Portugal continental ou nos arquipélagos dos Açores ou da Madeira o ensino básico ou secundário e que tenham, até à data da realização do voo parabólico, idade compreendida entre os 14 e os 18 anos, inclusive. Os participantes são submetidos a um processo de seleção com várias fases de natureza eliminatória, inspirado nos processos de escolha de astronautas. São fases do processo de seleção: primeira fase, inscrição e apresentação; segunda fase, memória, velocidade e raciocínio espacial; terceira fase, aptidão física; quarta fase, entrevista; quinta fase, fase final. A seleção do júri para esta fase de entrevista é da inteira responsabilidade da Agência Espacial Portuguesa. A seleção final dos candidatos é da inteira responsabilidade do júri. A iniciativa Astronauta por um Dia tem gerado muita expectativa nos estudantes e, de ano para ano, são muitas as inscrições. Ricardo Conte, presidente da Agência Espacial Portuguesa, dá conta deste interesse.
1: Em 5 anos temos 146 embaixadores. Esse era um grande objetivo, cada ano libertarmos de alguma forma um conjunto de astronautas por um dia, que vão, obviamente, passar a palavra, vão se motivar, vão motivar os seus alunos, os seus colegas, outros alunos. E é obviamente um dos grandes objetivos, e foi sempre um dos grandes objetivos, dar a Portugal também várias iniciativas que sabemos são pioneiras, exportamos para a Europa, mas de qualquer forma também é nós constituirmos aquilo que é a massa crítica para trabalhar nesta área. Portanto, isto é o resultado em 5 anos. Vamos ver se nos próximos 5 anos introduzimos aqui também algumas inovações, em particular no campo da cooperação com outros países. É isso que nós, à partida, iremos começar a pensar também na próxima iniciativa, na sexta iniciativa, em 2027.
0: Em 2026, participaram nesta iniciativa Astronauta por um Dia 25 estudantes portugueses e 10 estónios. Paul Lees, Head of Space do Ministério dos Assuntos Económicos da Estónia, sublinha que o seu país inspirou-se no programa português para desenvolver iniciativas que motivassem o interesse dos jovens estudantes pelo espaço. Enaltece a cooperação que permitiu que o voo parabólico fosse partilhado entre alunos portugueses e estónios.
2: A Estónia got inspired by the Portuguese Astronaut for a Day competition all years ago, and 3 years ago we started our own astronaut program to really inspire and innovate young Estonians to work for the space domain, and it has been a very successful program so far, and I think this year it was a huge honor to cooperate together with the Portuguese delegation and to have a joint flight between Estonia and Portuguese children to zero G. And I think it's a very good program in Estonia, because it also inspires the youth to work for science, technology, engineering, and even more important for the space domain. And I think the results of this initiative we will see in the next years, how it will support the growth of our technology sector and, of course, cooperation among European countries, for example, Estonia and Portugal as well.
0: A bordo do Air Zero G que a experiência acontece. É a única aeronave civil de grande porte na Europa a oferecer a experiência de gravidade zero e simulações de gravidade lunar e marciana, tanto para cientistas como para o público em geral. Quem passa por esta experiência diz que jamais a vai esquecer. Conversamos com alguns dos alunos que participaram na edição de 2026 da iniciativa Astronauta por um Dia. Caetana Soares conquistou o seu lugar neste voo. É the ilha.

0: terceira e foi a única açoriana a ter este ano este privilégio. Caetana, tínhamos tido a oportunidade de falar antes deste voo parabólico. Depois de teres conquistado esta experiência, qual foi a sensação? Como é que isso correu?
1: Foi uma sensação mesmo inimaginável. Não estava à espera disto. Apesar de a mim e a alguns dos meus colegas termos ficado um bocadinho enjoados, conseguimos aproveitar muito bem algumas parábolas que fizemos.
0: Quando vocês se sentem no ar, é complicado às vezes, têm a noção de onde é que vão, para onde é que deixam de ir?
1: É muito complicado, nós perdemos completamente o nosso controlo, mas é muito divertido, parece que estamos a voar e a flutuar no espaço.
0: Feliz com esta experiência, mas sobretudo por teres conquistado este teu lugar neste voo hoje.
1: Muito, muito, mesmo muito feliz.
0: O teu nome e tu vens de onde?
2: Gonçalo Relas, venho de Vila Moura.
0: Que experiência é que foi esta?
2: É difícil meter em palavras a experiência que tivemos agora. Foi uma coisa que, apesar de ter dos vídeos que vimos e das reportagens que vimos, não se compara a nada. É uma sensação mesmo de outro mundo.
0: Só mesmo vivendo é que vocês dão valor àquilo que quem já passou também por esta experiência?
2: Sem dúvida nenhuma. Apesar do que as pessoas nos diziam sobre este voo, foi mesmo diferente. Tem que ser experimentado para saberem.
0: Antes de entrares no avião, o que é que passou pela cabeça? O que é que estava a passar pela cabeça?
2: Acho que antes de entrar no avião, tudo me passou pela cabeça. Infinitas possibilidades, tudo o que podia fazer, o que é que iria sentir. Foi um misto de emoções enorme.
0: O nome e vens de onde?
3: Olá, sou Isabel e sou da Madeira.
0: Isabel, da Madeira para os Açores para uma experiência que jamais vais esquecer.
3: Sim, vim com a mente muito aberta e adorei ser a única a representar a Madeira e poder representar, tal como a Caetana, uma região autónoma.
0: Mas isto de poder ter agora este voo não é para todos, ou seja, é preciso ter muita paciência, saber muito, estudar muito para ter este lugar.
3: É preciso estudar, não digo tanto, porque a agência faz com que todas as provas que nós passemos não impliquem matéria escolar para que toda a gente consiga participar, mas digo que é preciso ter uma mente aberta e ser bom em tudo, desde provas físicas até à parte da comunicação que é-nos posta em prova na entrevista.
0: No futuro, vês-te ligada a uma profissão tão bem ligada a estas áreas ou tens outros projetos para ti?
3: Vejo-me mais ou menos ligada a estas áreas, que é seguir matemáticas aplicadas, algo que dá para conciliar a 100% com o espaço e com a astrologia, mas não sei se quero exatamente esta área ou se quero outra parte das matemáticas.
0: Feliz então com esta experiência hoje?
3: Muito, muito, muito feliz.
4: Olá, boa tarde, chamo-me Rodrigo e venho de Lisboa.
0: E então, como é que correu esta experiência hoje?
4: A experiência correu muito bem, o voo foi simplesmente espetacular. Como já disseram, não há palavras realmente para o descrever. As pessoas têm mesmo de sentir e o que é o voo, porque não há forma de explicar exatamente como é que é a sensação. É uma coisa completamente do outro mundo.
0: É bom flutuar.
4: É muito bom. É liberdade, podemos ir para onde quisermos, podemos andar nas paredes, andar no teto, sentar no teto. Coisas que pessoas que nunca foram, que nunca fizeram, nunca imaginariam que isso pudesse ser feito sem apoio ou algo do género.
0: Mas há medos iniciais para esta experiência?
4: Há alguns colegas, algumas pessoas estavam com medo. Eu, por acaso, não senti medo, mas é normal que algumas pessoas tenham.
0: E de um astronauta por um dia para um possível astronauta no futuro, está equacionado?
4: Eu acho que não está muito equacionado, apesar de eu sempre, desde pequeno, tive a minha ideia muito certa, que é a medicina, e pela primeira vez, uma experiência que senti teve a capacidade de me fazer repensar melhor e de poder ter uma porta ao lado para este caminho, apesar de não sei se vai acontecer ou não, porque realmente sou muito certo na medicina, mas é bom que foi a única experiência que conseguiu ali ter alguma dúvida e meter-me alguma dúvida em causa à medicina.
0: Muito obrigada.
4: Obrigado.
5: Boa tarde, eu sou Xavier Antunes, tenho 16 anos e sou de Lisboa.
0: Esta experiência, alguma vez pensaste na tua vida que a ias ter?
5: Não, pensei que pudesse ter há cerca de 7 meses atrás, quando nós começámos E eu tive conhecimento desta aventura e efetivamente, por momentos, pensei que pudesse ser possível.
0: E que tal? Como é que tu descreves esta experiência?
5: Os meus colegas provavelmente já devem ter dito o mesmo que eu, mas isto não, eu não consigo, não há maneira de explicar o que se sente, mas posso dizer que é um sentimento inexplicável. E eu acho mesmo que vocês deviam entrar e participar no Astronauta por um Dia, nesta iniciativa, se tiverem esta vontade mesmo de querer participar num voo sem gravidade.
0: Quando se veste o fato de astronauta, as coisas começam a revelar-se um bocadinho mais?
5: Sim, nós no início, quando viemos para aqui, sabíamos que íamos fazer o voo, mas não estávamos com essa mentalidade. Estávamos naquela mentalidade de conhecer as pessoas, de falar com elas, de onde é que são. E a partir do momento em que começámos a vestir o fato, é que nos veio aquele clique: espera lá, isto vai mesmo acontecer, isto é real. E a partir daí foi quando eu dei o clique que ia efetivamente fazer o voo parabólico, um voo sem gravidade.
0: E não tenho palavras para descrever o que é flutuar.
5: Não propriamente flutuar, não se sente nada. Eu não consigo explicar como é que não se sente nada. Mas basta, por exemplo, pôr os pés na parede e a gente desliza. Não há uma sensação fora as sensações comuns do ser humano em que estamos em terra. Não há uma sensação igual que possa ser parecida.
0: O nome, e de onde é que tu vens?
6: Olá, eu sou Laura Matos e eu venho de Coimbra.
0: Esta experiência, alguma vez na tua vida, pensavas que podias ser, que eras uma dos 20 e tal participantes, ou só há pouco tempo é que ela começou a amadurecer na tua cabeça?
6: Eu, no início, entrei mais por tentar mesmo, porque mesmo que eu não conseguisse, sempre não me perco nada a tentar entrar. E só mais para agora, para quando aproximou-se do tempo, é que veio-me à cabeça. Como eu sou mesmo uma das 20 finalistas deste projeto. E é algo que, mesmo agora, ainda não me veio à cabeça que eu acabei de fazer um voo parabólico e fiquei sem gravidade.
0: Tu, daqui para a frente, vais ter muitas histórias para contar relacionadas com este episódio da tua vida. Portanto, tu nunca mais a vais esquecer.
6: Sim, é algo que não só sobre o voo, mas toda a experiência de conhecer novas pessoas, de estarmos todos no hotel, reunidos, a jogar jogos, a rir, a divertir. E mesmo no voo, a primeira sensação, quando estamos a sair da hipergravidade e olhamos todos uns para os outros e começamos a flutuar, as reações de todos, a minha própria reação, aquilo é algo que nunca vou esquecer e vou ter sempre uma história para contar.
0: Uma última questão. Da Ilha do Espaço para Coimbra, tu vais aconselhar outros jovens, outros estudantes a terem também essa oportunidade, pelo menos que se candidatem a este projeto?
6: Sim, eu vou. Isso é algo que eu recomendo a toda a gente. Mesmo que pensem que não têm certas capacidades, não vale a pena não tentar. Não faz mal. É de graça. E é algo que, mesmo que não consigam, vão se divertir imenso a tentar. E depois, se por fim conseguirem, vocês vão. Vai ser uma diversão enorme e vai ser também bom para aprender.
0: Marta Gonçalves é gestora dos programas de Educação e Ciência da Agência Espacial Portuguesa. Entre eles, o programa Astronauta por um Dia. Reconhece a importância deste programa para a capacitação dos jovens estudantes e no alargar de horizontes.
7: Sim, sem dúvida. Eu acho que também se prende muito com, vamos dizer, o legado que ela também já tem deixado. A verdade é que nós começámos em 2022 e então, desde então, todos os finalistas e não só que têm participado, têm ainda divulgado. As suas famílias também já tomaram conhecimento e depois isto é aqui uma questão do passo à palavra. E depois acho que há aqui uma parte muito importante e muito interessante que é nós tentamos ao máximo divulgar a mensagem de que esta iniciativa não é só para quem gosta de matemática ou quem gosta de física, é para todos aqueles que se interessam pelo espaço, porque a verdade é que ao longo deste concurso não é avaliado nada do que eles aprendem na escola. E, portanto, é mesmo para passar a ideia de que o espaço é para todos.
0: Esta também é uma iniciativa que é uma tentativa de piscar de olhos para que os alunos, para que os estudantes, no futuro, também possam enverdar por profissões ligadas ao setor espacial.
7: Sim, claro, claro que sim. A verdade é que o setor espacial está em crescimento, não só em Portugal, mas também na Europa e por todo o mundo. E, portanto, realmente é muito importante motivá-los a ingressar neste setor, que eu acho que há uns anos era um bocadinho assustador, não é? Portanto, se calhar só quem era muito bom a matemática ou a física ou quem tinha muito boas notas é que podia ingressar. Agora já não é bem assim, porque o setor do espaço está a crescer, abrem-se novos caminhos e, de facto, há um lugar para qualquer um que queira lá estar. Acho que também depois é importante sublinhar que o setor do espaço vai muito para além de construir satélites ou de construir um foguetão, não é? Porque a verdade é que hoje em dia há muitos satélites no espaço e esses satélites dão-nos informações, dão-nos dados espaciais, aliás, dão-nos dados que nós podemos converter em informações que depois podemos utilizar nos mais variados setores. Portanto, a verdade é que, querendo trabalhar no espaço, não temos só que trabalhar na infraestrutura espacial, mas também podemos trabalhar com os dados que esta infraestrutura espacial nos dá. E são estes dados que abrem uma panóplia de caminhos e de ideias que ainda também estão por descobrir e que nós queremos que estes estudantes e que as próximas gerações continuem a aproveitar.
0: Curiosamente, a edição de 2026 da iniciativa Astronauta por um Dia tem associado outro país.
7: Sim, este ano, numa iniciativa pioneira para nós, vamos fazê-lo com a Estónia. A Estónia vai ocupar parte dos lugares do avião que vai descolar de Santa Maria e, portanto, também acho que vai trazer aqui uma vertente especial a esta iniciativa, que é a vertente internacional e que é uma vertente que reflete aquilo que o ecossistema espacial é. Ninguém faz um avião, ninguém faz um foguetão, um satélite sozinho e, portanto, é normal existir muita colaboração internacional. Portanto, aquilo que a Estónia nos vai trazer e que os participantes estónios também nos vão trazer é esta vertente internacional, esta colaboração, e vai permitir também a que os nossos participantes interajam com outra cultura, com outras pessoas, e acho que também vai enriquecer a iniciativa.
0: O que significa também que aquilo que se vai fazer em Portugal é extremamente importante e serve também de exemplos para outros países?
7: Sim, sem dúvida. A verdade é que nós este ano temos a Estónia a participar aqui connosco, que eu acho que também é muito especial trazer outros participantes à Ilha de Santa Maria, não é? E que também eles também vão conhecer a ilha e a infraestrutura que está instalada em Santa Maria. Mas a verdade é que já desde há 3 anos que há outros países a reproduzir a iniciativa exatamente como nós a criámos nos seus países. E falamos da Espanha, que o fez este ano, falamos da França, falamos do Luxemburgo, da Áustria, também da Estónia. Há muitos países que estão interessados em fazer acontecer porque realmente veem o valor que traz para os mais jovens e para a divulgação do espaço.
0: Marta, uma última questão. O certo é que estes estudantes, depois de passarem por esta experiência, com certeza que não serão os mesmos.
7: Sim, sem dúvida. Eu acho que, bem, para já, o feedback que tenho sempre todos os anos é que às vezes basta estar ali aqueles dias. O ano passado, por exemplo, eles disseram-me que estiveram ali aqueles dias na ilha e com todos os colegas e já não precisavam sequer de ir para o voo para dizer que já tinha valido a pena. Portanto, todas as atividades e todo o espírito de grupo que se cria à volta da iniciativa já faz tudo isto valer a pena. Claro que depois o voo é mesmo assim a cereja no topo do bolo e acho que, de facto, são estas experiências memoráveis que fazem com que depois eles decidam ingressar em alguma área relacionada com o espaço ou relacionada com as ciências e com a tecnologia que depois pode alimentar ou tirar partido do espaço e também que faz com que eles, alguns deles, muitos anos depois, continuem a divulgar a iniciativa, é porque de facto é uma coisa que os marca.
0: E quanto mais se desmistificar as questões ligadas ao espaço, mais esta realidade é palpável para quem está na Terra?
7: Sim, sem dúvida alguma. É muito importante perceber que o espaço tem um lugar muito grande na nossa vida e eu costumo dizer que ele funciona muito bem e por isso é que nós não damos por ele, porque se um dia os satélites deixassem de funcionar, nós iríamos sem dúvida perceber e iria ter um grande impacto na nossa vida. E, portanto, esta divulgação e esta as pessoas conseguirem perceber o que é que o espaço implica. É isso que nós tentamos também fazer através desta iniciativa, e que seja uma coisa interativa e que consiga envolver os mais jovens, que eles consigam envolver também as suas comunidades familiares, as suas comunidades escolares, as suas comunidades extracurriculares também. E pronto, vamos fazendo este caminho em conjunto. Claro que é um caminho longo, mas eu acho que já se vai vendo resultados.
0: Há muito que o homem deseja conquistar o espaço. Existem progressos significativos e as questões espaciais fazem hoje parte do nosso dia-a-dia. Para muitos, ser astronauta é um sonho. O português João Lousada é um astronauta análogo.
8: Por um lado, mostrar aos jovens que estes objetivos não são inalcançáveis. São pessoas normais, eu não me considero uma pessoa extraordinária, sou uma pessoa normal que simplesmente trabalhei durante toda a minha carreira para chegar a esta posição. E acho que é, por um lado, mostrar aos jovens que isso é possível, que os sonhos grandes são possíveis, seja no espaço, seja noutras áreas.
9: Mas foi sempre um sonho de menino, digamos assim, ou de partir de determinada altura percebeste que no espaço havia muito mais vida, também em termos de conhecimento e em termos de satisfação pessoal e profissional?
8: Para mim começou como criança, ou seja, eu sou de Lisboa, sou uma cidade relativamente grande, e lembro-me de passar o verão na aldeia dos meus avós, que se chama Boa Sam, perto de Figueira dos Vinhos. E foi algo que me marcou muito quando era jovem, era olhar para aquele céu estrelado, que na cidade não se vê tantas estrelas, e ficar deslumbrado com tantas estrelas e pensar que tipo de estrelas é que existem, que tipo de planetas, existe vida lá fora, que tipo de vida é que existe. E acho que foi desde criança então que tive essa curiosidade, essa vontade de querer explorar. E foi isso que me levou depois a seguir uma carreira, os primeiros estudos na área de engenharia espacial e depois tentar seguir uma carreira na área de espaço, depois acabar nas operações da Estação Espacial Internacional, astronauta análogo, tudo isso veio a partir daí.
9: Não foi difícil a decisão da carreira profissional?
8: Não foi difícil, mas por outro lado também tinha noção que provavelmente teria que ir para o estrangeiro, por exemplo, e estar longe da família, portanto foi com algum sacrifício que segui esse sonho, mas também com o apoio e com a compreensão da família, dos amigos, acho que sem isso era impossível.
9: E que experiência profissional tem sido esta?
8: Portanto, eu comecei como... vou ter que traduzir para português. Engenheiro de Assembly Integration Testing, portanto, de montar satélites, digamos. Estava na sala limpa a construir satélites, foi o meu primeiro trabalho. E ajudou muito a perceber como é que um satélite é montado, o que é que pode falhar, o que é preciso testar. Depois disso tive essa oportunidade de mudar para a Estação Espacial Internacional, para o Centro de Controlo Columbus, que está em Munique, e a partir daí comecei como controlador de voo, portanto, aquelas pessoas que estão responsáveis por monitorizar os controles lá em cima, por monitorizar os sistemas, controlar tudo o que está a passar-se lá em cima, apoiar os astronautas no dia-a-dia, planear o dia-a-dia deles, o que é que vamos fazer nesse dia. Depois disso tive a opção de, ou tive a felicidade de ser diretor de voo, portanto, mais responsável por toda a equipa, todas as operações. E depois disso, então, como chefe de operações para a Agência Espacial Europeia, portanto, liderar todas as operações que a Europa faz na Estação Espacial Internacional.
9: E que experiência...
8: Depois há a parte também do astronauta análogo, ou seja...
9: Era isso mesmo que eu ia focar agora. O que é um astronauta análogo?
8: Um astronauta análogo é alguém que foi selecionado e treinado para fazer missões análogas, o que se calhar não ajuda muito a perceber, não é? Portanto, a missão análoga é importante perceber, é uma missão, vem da analogia, portanto, é uma missão que procura aqui na Terra ambientes semelhantes àqueles que temos, no meu caso, em Marte. Eu estudo muito missões que simulam Marte e utilizamos este tipo de missões para testar a tecnologia, os procedimentos, as experiências que nós queremos um dia fazer em Marte, com o objetivo que falhe o máximo possível, que tudo corra mal, porque se correr mal aqui na Terra, nós podemos resolver e depois fazer em Marte. Portanto, eu comecei como astronauta análogo, fui selecionado em 2015, foram mais de 100 candidatos diferentes de diferentes países de todo o mundo. Eles acabaram de selecionar 5 e desde então, desde 2015, tenho feito as missões análogas. Já fiz uma missão, a minha primeira missão foi em 2015, na Áustria, num glaciar a 3 mil metros de altitude, no glaciar de Kalmertal. A segunda missão foi num deserto em Oman, no deserto de Dofar. E a minha última missão foi em Negev, no deserto em Israel, no deserto de Negev.
9: Então está mais do que pronto para um dia se aventurar para o espaço?
8: Depende de mim, eu estou preparado, mas há muito o que é preciso e veremos o que vai acontecer, mas por meu lado seria um sonho, claro, e seria um prazer.
9: E é que eu acredito que um dia vamos chegar a Marte?
8: Eu acredito que sim, eu acredito que a espécie humana é uma espécie curiosa, ambiciosa, e acho que havendo uma vontade coletiva de fazer este tipo de missões, a tecnologia, temos alguns problemas para resolver, temos a radiação, a distância, o atraso na comunicação, portanto não é fácil chegar a Marte, mas temos as capacidades para lá chegar. Acho que havendo o interesse coletivo, conseguiremos alcançar Marte em cerca de 20, 30 anos.
9: somos muito adaptativos, digamos assim.
8: Sim, sem dúvida.
9: O amazing que nos retém aqueles que eventualmente podemos encontrar no futuro.
8: Portanto,
9: o ser humano pode adaptar-se facilmente a determinados meios. Sim. E é isto que vocês também estudam e buscam informação constante?
8: Exatamente, acho que a Estação Espacial Internacional, por exemplo, é um excelente exemplo, onde não temos a lança de gravidade, a microgravidade, e vemos que o corpo humano é capaz de se adaptar. Claro que temos efeitos também negativos no corpo humano, temos a perda de massa muscular, a perda de massa óssea, temos aumento de pressão dentro da cabeça, que afeta também o globo ocular, por exemplo. Mas mesmo tendo isso em conta, e tendo em conta que nós evoluímos ao longo de milhares de anos aqui na Terra, com gravidade, é incrível que o corpo humano se consegue adaptar. Nós conseguimos, depois de alguns dias, já estar perfeitamente aptos para realizar operações na ausência de gravidade. E acho que é assim.
0: O mundo à conquista do espaço e a tirar partido das oportunidades que ele proporciona.

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E assim passa 4 minutos depois do sinal do meio-dia. Olá, boa tarde. Eu sou o Paulo Neto. Vou estar aqui na vossa companhia até o sinal de 13. Música para o vosso almoço. Neste princípio tarde de quarta-feira. Então, para todos, continuação de uma ótima tarde. Obrigado pela vossa companhia. Está a almoçar. Bom apetite. Está ainda a trabalhar. Continuação de um bom trabalho.

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13 e 6 minutos do sinal das 13, na reta final desta emissão 2 de quarta-feira. Já sabe, depois do sinal das 13, pode ficar com muita música até ao sinal das 14. Às 14, pode ficar com a informação do Asas. Depois da informação, vai estar aqui a minha colega Lucélia, até ao sinal das 16. Até para todos, continuação de uma ótima tarde. Obrigado pela vossa companhia. E aqui na vossa companhia, nesta grande rádio Asas, tive aqui o vosso amigo Paulo Renato. Então, para todos, boa tarde. Bye bye.

0: Boa tarde, são 13 horas.
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0: sentido das palavras, um olhar mais positivo sobre a vida. O mais importante para o homem é crer em si mesmo. Sem esta confiança em si mesmo, ninguém alcança o triunfo a que aspira. A confiança é um sentimento mais nobre que um ser humano pode cultivar dentro de si. Confiança é a grande base das grandes amizades, dos amores verdadeiros e das relações que duram uma vida. Confiança é a raiz do entendimento, até mesmo entre seres opostos. É o elo mais forte que une pessoas que se completam de alguma forma. Confiar é entregar ao outro, sem medo, tudo o que há de mais valioso dentro do nosso ser. Se não houver confiança numa relação, não haverá mais nada pelo qual vale a pena lutar. Confiança é a força que nos move na direção de quem mais amamos. Por mais que sejamos imperfeitos, confiar e ser confiável é muito mais do que um simples tratado social. É uma questão de caráter e de respeito por nós e pelo próximo. Pense nisto e seja feliz.
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0: São 14 horas.
1: 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Sejam bem-vindos a este espaço informativo. Vamos conhecer alguns dos destaques noticiosos. Fitch sobe rating da região. Governo refere que Açores reforçam credibilidade. PCP Açores alerta para constrangimentos nas escolas açorianas. Iniciativa Liberal questiona governo sobre resultados do programa Jovens Talentos. O Governo dos Açores congratula-se com a decisão da Agência Internacional de Notação Financeira, Fitch, de subir o rating da região de BBB para BBB+. A subida agora anunciada pela Fitch, segundo o Executivo, acompanha a melhoria da avaliação de Portugal na sua análise, mas a agência destaca o crescimento das receitas regionais e a melhoria do saldo operacional de 2025, antecipando uma evolução favorável deste indicador nos próximos anos, apoiada pelo aumento das receitas e pela contenção da despesa. A decisão surge depois de, no passado mês de maio, a DBRS Morningstar ter melhorado a perspectiva do rating dos Açores de estável para positiva. A posição das duas agências, segundo o Executivo açoriano, constitui uma continuada evolução favorável na avaliação externa da região e reforça a credibilidade das finanças públicas regionais. Para o Executivo dos Açores, esta evolução sublinha também a importância de continuar a conciliar responsabilidade financeira com investimento, crescimento económico e qualidade dos serviços públicos. O Governo dos Açores refere que vai continuar a trabalhar para que a credibilidade financeira da região, reforçada com a subida do rating pela Fitch, se traduza em melhores condições para investir, apoiar a economia e responder às pessoas em todas as ilhas. O deputado do PS Açores à Assembleia da República, Francisco César, defendeu que o Governo da República deve avançar desde já com uma solução transitória para o estabelecimento prisional de Ponta Delgada, de forma a garantir melhores condições para os reclusos e profissionais, enquanto não estão disponíveis as novas instalações. Durante a audiência com o Sindicato Nacional do Corpo da Guarda Prisional, Francisco César sublinhou que não é aceitável continuar a aguardar pela concretização do novo estabelecimento prisional, sem que sejam tomadas medidas para responder às condições atuais, lembrando que a reivindicação por uma nova infraestrutura se arrasta há mais de 40 anos. Nós temos um problema. O que é que acontece enquanto o estabelecimento prisional não está feito? As pessoas ou não ficam lá ou são transferidas para Lisboa ou para a Ilha Terceira, alertou Francisco César. Neste contexto, o deputado socialista defendeu a recuperação provisória de instalações existentes em Ponta Delgada, nomeadamente antigos quartéis, para criar uma resposta temporária que permita aliviar a pressão sobre o atual estabelecimento prisional. Em São Miguel, na cidade de Ponta Delgada, há várias zonas, quartéis inclusive, que têm possibilidade de reabilitação para provisoriamente, enquanto as obras não estão prontas, explicou Francisco César, recordando que esta solução foi anteriormente estudada pelo Ministério da Justiça e poderia permitir acolher 50-40 pessoas, designadamente em situações de prisão preventiva de baixo risco. De acordo com o deputado do PS Açores à Assembleia da República, esta intervenção teria um custo estimado de 4 a 5 milhões de euros e chegou a ser inscrita e aprovada no Orçamento de Estado, sem que tenha sido concretizada pelo atual governo. Para Francisco César, a existência de uma solução transitória não dispensa naturalmente a concretização do novo estabelecimento prisional, mas permite responder de imediato a uma situação que considera insustentável. O deputado classificou como uma vergonha as atuais condições do estabelecimento prisional de Ponta Delgada, que tem cerca de 150 anos, considerando que não tem quaisquer condições para os reclusos. Reiterando ser esta uma reivindicação com mais de 40 anos, Francisco César defendeu ainda que, enquanto o novo estabelecimento não estiver disponível, devem ser realizadas intervenções urgentes no atual edifício, questionando diretamente quais as obras que poderão ser concretizadas de forma a garantir condições adequadas durante o período de transição. O deputado salientou também que a atual falta de capacidade de condições tem consequências que ultrapassam o próprio estabelecimento prisional, obrigando à transferência de reclusos para outras ilhas ou para o continente. O deputado da Iniciativa Liberal no Parlamento dos Açores, Nuno Barata, quer saber quantos atletas apoiados pela região chegaram efetivamente ao alto rendimento nacional e quanto já foi gasto pelo Executivo no programa Jovens Talentos Regionais. Num requerimento enviado à Assembleia Legislativa, a Iniciativa Liberal questiona o Governo sobre os resultados concretos deste programa, defendendo que o investimento público no desporto deve ser acompanhado por indicadores objetivos que permitam avaliar o seu impacto e retorno. Os liberais pretendem saber quantos atletas foram apoiados pelo programa desde a sua criação, como evoluiu o número de beneficiários ao longo dos anos e quais as modalidades esportivas abrangidas, bem como a distribuição dos praticantes pelos diferentes níveis de apoio, nomeadamente Jovem Talento A e Jovem Talento B. Para a Iniciativa Liberal, A questão central está em perceber qual foi o resultado efetivo deste investimento público e, por isso, a Iniciativa Liberal pergunta ao Governo quantos atletas integrados no programa regional conseguiram posteriormente obter o estatuto de alto rendimento a nível nacional, procurando conhecer o verdadeiro rácio da conversão entre o apoio regional e a afirmação dos atletas no Sistema Nacional de Alto Rendimento. A Iniciativa Liberal pretende também saber e conhecer o investimento financeiro global acumulado realizado pela região na atribuição de bolsas e apoios aos jovens talentos, com detalhe por ano e ou modalidade, assim como os indicadores utilizados pelo Governo de coligação para fundamentar anualmente a dotação orçamental do programa. Não basta apoiar, é preciso saber se o apoio produz resultados. Quando estamos a falar de dinheiro dos contribuintes, o Governo tem de conseguir demonstrar quantos atletas foram apoiados, quanto foi investido e que resultados concretos foram alcançados, defende Nuno Barata. O deputado da Iniciativa Liberal questiona também se existem relatórios de avaliação do impacto desportivo e financeiro e, caso não existam, com base em que critérios científicos ou económicos é atualmente avaliado o retorno do investimento público realizado neste programa. A Iniciativa Liberal quer também saber se a Direção-Geral do Desporto dispõe de uma base de dados informática ou sistema centralizado que permita reunir e acompanhar a informação histórica relativa aos jovens talentos regionais e, na ausência deste sistema, Nuno Barata questiona como é que o Executivo monitoriza a evolução do programa e o cumprimento de metas desportivas regionais. O PCP Açores alertou para a falta de assistentes operacionais nas escolas dos Açores e para o elevado desgaste dos trabalhadores, afirmando que o Governo Regional tem desvalorizado os serviços públicos com efeitos em toda a região. Ao contrário do que tem afirmado o Governo, não se verificou o reforço dos serviços e do número de trabalhadores. As recentes colocações nas escolas são insuficientes perante as aposentações dos últimos anos e o elevado desgaste que têm sentido pelas exigências da profissão, pelo excesso de trabalho que resulta do reduzido número de funcionários e pelas lesões musculoesqueléticas acumuladas ao longo dos anos, denunciou o partido. Apesar de estar apenas no início do ano letivo, o PCP Açores alertou que já se notam trabalhadores que frequentemente colocam a sua profissão à frente da sua saúde, com problemas que não podem ser ignorados. Os principais efeitos são faltas de condições de segurança nas escolas e graves constrangimentos no funcionamento destas, por estarem há muito a funcionar no limite, por opção política deste e dos anteriores governos regionais, sublinhou o PCP Açores em comunicado de imprensa que assinala também o cancelamento de algumas aulas. Para o partido, este é o resultado de uma política que tem a cara do Governo Regional e da coligação PSD-CDS-PP-PPM, que o suporta, mas também do PS, que viabilizou o orçamento da região, e do Chega e da Iniciativa Liberal, que defendem o desinvestimento nos serviços públicos, mudando convenientemente o discurso quando os problemas saltam à vista. O PCP Açores sustentou que não bastam as boas intenções no discurso e na legislação. Como o PCP tem afirmado, é preciso que as escolas tenham os recursos humanos de que realmente necessitam. É preciso que quem lhes dá vida todos os dias tenha as condições de trabalho que a importância, as exigências da sua função justificam, e em simultâneo é preciso apostar na medicina do trabalho, numa perspectiva preventiva, evitando os problemas de saúde antes que eles se verificarem, defendeu o PCP. Damos agora tempo ao tempo, quer isto dizer que vamos recuperar as informações que nos chegam do Instituto Português do Mar e da Atmosfera. Ficamos com a previsão meteorológica ainda para o dia de hoje e para as ilhas de Santa Maria e São Miguel. Períodos de céu muito molado com boas abertas. Vento nordeste, num sousa moderado, 10 a 30 km/h. Mar de pequena vaga, acavado, ondas norte de 1 a 2 metros. Está assim concluído este espaço noticioso. Desejo-lhe uma ótima tarde.
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2: Ora viva, muito boa tarde, seja bem-vindo. Estivemos assim com as notícias à hora certa. Damos-lhe conta de que a informação está de regresso ao sinal das 16. 14 horas, 9 minutos, alguns segundos. Entre margens, primeiro deste outono 2026. Eu sou a Lucélia e faço-lhe o convite. Venha connosco, vamos estar por aqui até às 4 da tarde. Boa sintonia.
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Estamos por aqui, desta vez com Extreme e este More Than Words. Nesta tarde de quarta-feira, estamos a meio da semana, é a primeira edição para este outono. Damos hoje as boas-vindas ao outono, com um dia bastante agradável, com sol e boas temperaturas. Daqui a pouco há Gracie Abrams para ouvir. Depois vamos olhar para os Azeitonas. Temos também tempo para recordar Cranberries. Boa tarde, boa sintonia.

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0: Boa tarde, são 15 horas.
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0: Nicky Jam. Lejos de ti. Daqui a pouco vamos falar-lhe de Teddy Swims. Ele tem um novo álbum que vai sair no início do próximo ano. Está marcado para 22 de janeiro. Daqui a pouco já lhe falamos sobre isso. 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
0: E é sobre Teddy Swims que vamos falar já a seguir. Ele anunciou que vai editar Ugly, o novo álbum, sai a 22 de janeiro. É o disco que vai sair com o selo da Warner Records. O cantor e compositor norte-americano partilhou também um novo single, chama-se Perfect Man, e já está disponível nas várias plataformas digitais. Perfect Man consegue ser simultaneamente lúdico e comovente, sincero e consciente de si mesmo, enquanto Swims navega por uma série complexa de emoções e momentos. A música começa com uma profundidade de uma balada de piano orquestral, antes de crescer para um som caloroso de banda completa com coros soul. E a verdade é que o próprio Swims diz sobre esta música que é uma música sobre perdão a ti próprio. Acrescentou que na sua vida impôs a si mesmo um padrão completamente irrealista, que foi demasiado duro consigo próprio, como parceiro, como pai, e ao sentir a responsabilidade que advém de saber que há pessoas que dependem dele e se inspiram nele.

novo álbum nos últimos 15 meses e desde o nascimento do filho. Diz o comunicado à imprensa que o novo registro discográfico serve como uma válvula de escape para a autorreflexão e o crescimento, tanto como homem quanto como pai. Teddy Swims atuou no Nós Alive em julho, no nosso país, e deu um fantástico concerto. Vamos ouvir a nova canção de Teddy Swims, chama-se Perfect Man.

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Esta é a voz de Miley Cyrus. Ela é Miley, mas agora sem Cyrus. Editou na passada sexta-feira, dia 18, o novo álbum, Beth Pursued. É o 10º álbum de estúdio da discografia que assina. O novo disco é composto por 10 faixas, chega com o vídeo oficial do tema Let's Get Married, um dos singles deste novo registro. Este novo álbum sai com o carimbo da Atlantic Records. A edição do novo trabalho é o início de uma nova era da artista. Ela quer abraçar uma nova fase na sua vida. E nas redes sociais escreveu, quando anunciou o disco, que a música tem um grande efeito em nós. Sentimo-la, cantamo-la, dançamo-la, deixamos fluir e seguimos em frente. De coração cheio, dor no coração e partes da vida entre vários momentos. Poderosa, vulnerável, doce, mas também forte. E diz ela que isso é o que o título significa para si. Para assinalar a edição do novo trabalho, em outubro, a artista vai dar 2 espetáculos no famoso Hollywood Bowl em Los Angeles, na Califórnia, nos Estados Unidos. Há novas canções, há uma que dá nome ao álbum, há o Different Religion, conta com uma participação especial e há muitas mais canções, são 10 ao todo. Vamos ouvir aquela que veio com este anúncio, com o vídeo também do tema Let's Get Married. E neste videoclipe conta com a ajuda do noivo dela, o Max.

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James Arthur, Impossible, está connosco mesmo, mesmo na pontinha final desta nossa edição com The Calling, Wherever You'll Go. Estamos mesmo a chegar ao fim no Entre Margens de hoje. É sempre um gosto estar consigo. Relembrar que amanhã estaremos por aqui, neste mesmo horário, com grandes canções. Continuação de uma excelente quarta-feira, boa semana. Bem-vindo ao outono, hoje foi o primeiro dia do outono. Fique bem.

0: Boa tarde, são 16 horas.
1: 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Sejam bem-vindos a este espaço informativo. Vamos conhecer alguns dos destaques noticiosos. Fitch sobe rating da região, governo refere que Açores reforçam credibilidade. PCP Açores alerta para constrangimentos nas escolas açorianas. Iniciativa Liberal questiona governo sobre resultados do programa Jovens Talentos. O governo dos Açores congratula-se com a decisão da Agência Internacional de Notação Financeira Fitch de subir o rating da região de BBB para BBB+. A subida agora anunciada pela Fitch, segundo o Executivo, acompanha a melhoria da avaliação de Portugal na sua análise, mas a agência destaca o crescimento das receitas regionais e a melhoria do saldo operacional de 2025, antecipando uma evolução favorável deste indicador nos próximos anos, apoiada pelo aumento das receitas e pela contenção da despesa. A decisão surge depois de, no passado mês de maio, a DBRS Morningstar ter melhorado a perspectiva do rating dos Açores de estável para positiva. A posição das duas agências, segundo o Executivo açoriano, constitui uma continuada evolução favorável na avaliação externa da região e reforça a credibilidade das finanças públicas regionais. Para o Executivo dos Açores, esta evolução sublinha também a importância de continuar a conciliar responsabilidade financeira com investimento, crescimento económico e qualidade dos serviços públicos. O Governo dos Açores refere que vai continuar a trabalhar para que a credibilidade financeira da região, reforçada com a subida do rating pela Fitch, se traduza em melhores condições para investir, apoiar a economia e responder às pessoas em todas as ilhas. O deputado do PS Açores à Assembleia da República, Francisco César, defendeu que o Governo da República deve avançar desde já com uma solução transitória para o estabelecimento prisional de Ponta Delgada, de forma a garantir melhores condições para os reclusos e profissionais enquanto não estão disponíveis as novas instalações. Durante a audiência com o Sindicato Nacional do Corpo da Guarda Prisional, Francisco César sublinhou que não é aceitável continuar a aguardar pela concretização do novo estabelecimento prisional, sem que sejam tomadas medidas para responder às condições atuais, lembrando que a reivindicação por uma nova infraestrutura se arrasta há mais de 40 anos. Nós temos um problema. O que é que acontece enquanto o estabelecimento prisional não está feito? As pessoas ou não ficam lá ou são transferidas para Lisboa ou para a Ilha Terceira, alertou Francisco César. Neste contexto, o deputado socialista defendeu a recuperação provisória de instalações existentes em Ponta Delgada, nomeadamente antigos quartéis, para criar uma resposta temporária que permita aliviar a pressão sobre o atual estabelecimento prisional. Em São Miguel, na cidade de Ponta Delgada, há várias zonas, quartéis inclusive, que têm possibilidade de reabilitação para provisoriamente, enquanto as obras não estão prontas, explicou Francisco César, recordando que esta solução foi anteriormente estudada pelo Ministério da Justiça e poderia permitir acolher 50-40 pessoas, designadamente em situações de prisão preventiva de baixo risco. De acordo com o deputado do PS Açores à Assembleia da República, esta intervenção teria um custo estimado de 4 a 5 milhões de euros e chegou a ser inscrita e aprovada no Orçamento de Estado, sem que tenha sido concretizada pelo atual governo. Para Francisco César, a existência de uma solução transitória não dispensa naturalmente a concretização do novo estabelecimento prisional, mas permite responder de imediato a uma situação que considera insustentável. O deputado classificou como uma vergonha as atuais condições do estabelecimento prisional de Ponta Delgada, que tem cerca de 150 anos, considerando que não tem quaisquer condições para os reclusos. Reiterando ser esta uma reivindicação com mais de 40 anos, Francisco César defendeu ainda que, enquanto o novo estabelecimento não estiver disponível, devem ser realizadas intervenções urgentes no atual edifício, questionando diretamente quais as obras que poderão ser concretizadas, de forma a garantir condições adequadas durante o período de transição. O deputado salientou também que a atual falta de capacidade de condições tem consequências que ultrapassam o próprio estabelecimento prisional, obrigando à transferência de reclusos para outras ilhas ou para o continente. O deputado da Iniciativa Liberal no Parlamento dos Açores, Nuno Barata, quer saber quantos atletas apoiados pela região chegaram efetivamente ao alto rendimento nacional e quanto já foi gasto pelo Executivo no programa Jovens Talentos Regionais. Num requerimento enviado à Assembleia Legislativa, a Iniciativa Liberal questiona o Governo sobre os resultados concretos deste programa, defendendo que o investimento público no desporto deve ser acompanhado por indicadores objetivos que permitam avaliar o seu impacto e retorno. Os liberais pretendem saber quantos atletas foram apoiados pelo programa desde a sua criação, como evoluiu o número de beneficiários ao longo dos anos e quais as modalidades desportivas abrangidas, bem como a distribuição dos praticantes pelos diferentes níveis de apoio, nomeadamente Jovem Talento A e Jovem Talento B. Para a Iniciativa Liberal, a questão central está em perceber qual foi o resultado efetivo deste investimento público e, por isso, a Iniciativa Liberal pergunta ao Governo quantos atletas integrados no programa regional conseguiram posteriormente obter o estatuto de alto rendimento a nível nacional, procurando conhecer o verdadeiro rácio da conversão entre o apoio regional e a afirmação dos atletas no Sistema Nacional de Alto Rendimento. A Iniciativa Liberal pretende também saber e conhecer o investimento financeiro global acumulado realizado pela região na atribuição de bolsas e apoios aos jovens talentos, com detalhe por ano e ou modalidade, assim como os indicadores utilizados pelo Governo de coligação para fundamentar anualmente a dotação orçamental do programa. Não basta apoiar, é preciso saber se o apoio produz resultados. Quando estamos a falar de dinheiro dos contribuintes, o Governo tem de conseguir demonstrar quantos atletas foram apoiados, quanto foi investido e que resultados concretos foram alcançados, defende Nuno Barata. O deputado da Iniciativa Liberal questiona também se existem relatórios de avaliação do impacto desportivo e financeiro e, caso não existam, com base em que critérios científicos ou económicos é atualmente avaliado o retorno do investimento público realizado neste programa. A Iniciativa Liberal quer também saber se a Direção Regional do Desporto dispõe de uma base de dados informática ou sistema centralizado que permita reunir e acompanhar a informação histórica relativa aos jovens talentos regionais e, na ausência deste sistema, Nuno Barata questiona como é que o Executivo monitoriza a evolução do programa e o cumprimento de metas desportivas regionais. O PCP Açores alertou para a falta de assistentes operacionais nas escolas dos Açores e para o elevado desgaste dos trabalhadores, afirmando que o Governo Regional tem desvalorizado os serviços públicos com efeitos em toda a região. Ao contrário do que tem afirmado o Governo, não se verificou o reforço dos serviços e do número de trabalhadores. As recentes colocações nas escolas são insuficientes perante as aposentações dos últimos anos e o elevado desgaste que têm sentido pelas exigências da profissão, pelo excesso de trabalho que resulta do reduzido número de funcionários e pelas lesões musculoesqueléticas acumuladas ao longo dos anos, denunciou o partido. Apesar de estar apenas no início do ano letivo, o PCP Açores alertou que já se notam trabalhadores que frequentemente colocam a sua profissão à frente da sua saúde, com problemas que não podem ser ignorados. Os principais efeitos são faltas de condições de segurança nas escolas e graves constrangimentos no funcionamento destas, por estarem há muito a funcionar no limite, por opção política deste e dos anteriores governos regionais, sublinhou o PCP Açores em comunicado de imprensa que assinala também o cancelamento de algumas aulas. Para o partido, este é o resultado de uma política que tem a cara do Governo Regional e da coligação PSD, CDS-PP-PPM, que o suporta, mas também do PS, que viabilizou o orçamento da região, e do Chega e da Iniciativa Liberal, que defendem o desinvestimento nos serviços públicos, mudando convenientemente o discurso quando os problemas saltam à vista. O PCP Açores sustentou que não bastam as boas intenções no discurso e na legislação. Como o PCP tem afirmado, é preciso que as escolas tenham os recursos humanos de que realmente necessitam. É preciso que quem lhes dá vida todos os dias tenha as condições de trabalho que a importância, as exigências da sua função justificam, e em simultâneo é preciso apostar na medicina do trabalho, numa perspectiva preventiva, evitando os problemas de saúde antes que eles se verificarem, defendeu o PCP. Damos agora tempo ao tempo, quer isto dizer que vamos recuperar as informações que nos chegam do Instituto Português do Mar e da Atmosfera. Ficamos com a previsão meteorológica ainda para o dia de hoje e para as ilhas de Santa Maria e São Miguel. Períodos de céu muito molado com boas abertas. Vento nordeste, num sousa moderado, 10 a 30 km/h. Mar de pequena vaga, acavado, ondas norte de 1 a 2 metros. Está assim concluído este espaço noticioso. Desejo-lhe uma ótima tarde.
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0: Boa tarde. São 18 horas.
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2: Bem-vindos a mais um Short Story, em que eu trago uma história por semana e continuamos a falar do filme O Lugar dos Sonhos. Agora é tempo de ouvir o protagonista, Carlos Areia.
3: Em termos de trabalho, há coisas muito boas. Como em toda e qualquer profissão, nesta fazemos coisas muito boas, menos boas, más, mas isto tudo faz parte daquele pacote que se chama vida. Vamos viver.
2: E estes sonhos, este lugar dos sonhos, como é que foi?
3: É muito especial. É uma coisa muito especial. Só depois de verem isto eu não encontro palavras para levar as pessoas a entenderem isto. É uma coisa muito estranha. Muito estranha.
2: E é muito bom termos os sonhos concretizados, não é?
3: Muitos. E ainda faltam muitos para concretizar.
2: Com certeza.
3: Mas é muito bom. É um momento muito bom. Que eu quero aproveitar hoje, principalmente.
2: E merece. Muito obrigado.
3: Obrigado.
2: Foi um prazer. Carlos Areia faz parte do mundo do espetáculo há bastantes anos e foi presença em inúmeras peças de teatro, principalmente de revista, mas também em muito da ficção portuguesa nos últimos anos. Afirmou que este papel no Lugar dos Sonhos é bastante especial. Short Story fica por aqui. Poderá sempre encontrar-nos na rádio, é claro, mas também nas principais plataformas de podcast.
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0: Boa noite. São 20 horas.
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